0: los reptiles adaptarse al cambio climático? En la Amazonía, la bióloga Fernanda Werneck busca respuestas. ¿Qué les espera si las temperaturas siguen aumentando?
1: Então, eu costumo chamar, às vezes, que é uma pesquisa meio bola de cristal, né? E uma pesquisa que a gente não quer que, muitas vezes, o resultado se concretize.
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0: Em todo o mundo falta água. Também em Alemanha. Os rios bajam de nível. E o cambio de rumbo chega a cuentagotas. Renaturalizar. Más protección de la naturaleza no es suficiente. ¿Se queda Alemania sin agua? ¿Dónde está nuestra agua?
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0: los reptiles adaptarse al cambio climático? En la Amazonía, la bióloga Fernanda Werneck busca respuestas. ¿Qué les espera si las temperaturas siguen aumentando?
1: Então, eu costumo chamar, às vezes, que é uma pesquisa meio bola de cristal, né? E uma pesquisa que a gente não quer que, muitas vezes, o resultado se concretize.
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0: Como se convierte um cactus em um bolso com estilo? La insólita idea de una joven pareja de emprendedores mexicanos fue un éxito. Piel vegana de nopal, un proceso lleno de retos y un resultado que podría transformar el sector.
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